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2: Essa tem um gostinho especial.

0: Jonathan Alexandre, Pedrinho do Cavaco, Mozart do Cavaco e Fernando Rezende.
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4: Esse pagode junto com a gente.

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0: Obrigada.
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2: Tuzão, vocês chegaram aqui pra cantar uma só não tem a mínima graça, velho. Sério mesmo.
3: Tem que ter mais.
2: Não, eu acho que pagode é assim. Posso ir?
3: Vai, meu compadre.
2: Então vou junto.

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2: Meus irmãos do Restaura, muito obrigado por esse carinho maravilhoso, por estar aqui honrando.

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1: 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Você

0: Dá uma moral pro gato aí, rapaziada.
1: Muito bom.
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2: Por que que acabou, Santana?
1: Acabou porque ela se foi.
2: Foi embora?
1: Foi embora, levou
2: tudo. Meu Deus.
1: Vamos cantar, se foi. Grupo No Sigilo, Davi Quarelli, nosso irmão, bora.

0: Bate palma aí, se foi!
1: A mulher.
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0: É de propósito.
1: Obrigado, parceiro. Família.
2: 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Parabéns. Pro bom gosto aí.
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0: Aí, família, na moral,
1: te espero, tá?
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3: Ei!

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1: Ó, tem vezes que a gente briga e acha que só a gente é prejudicado. Mas tem mais gente também, que às vezes nem a gente. 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

0: Dá uma moral pro gato aí, rapaziada.
1: Muito bom.
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1: Nossa galera, e benza Deus, tá?
2: Que é isso? Licença pra chegar.

0: Graças a Deus!
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2: Vamos cantar, vocês conhecem muito bem, o nome dessa música é Me Bloqueia.
3: Mas vai cantar?

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1: Aí, não.
2: Fala, bebê.
1: Tô só com R$2 e um sonho, moleque.
2: E agora, moleque? Como é que faz?
1: Bora.
2: Bora, bebê.

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1: Palma da mão. Tchá. Coisa linda.

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0: Ferrugem.
1: Chão de pilares.
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3: Meus irmãos do Restaura, muito obrigado por esse carinho maravilhoso, por estar aqui honrando.

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2: Senhoras e senhores, muito barulho, Maria Rita, né?

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0: Caraca, meu irmão, obrigado. Coisa linda.
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1: Encontrinho, nosso vovó abençoado. Alô, Encontrinho!
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0: Senhoras e senhores, façam muito barulho para Mateuzinho, por favor.
1: De propósito!
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0: gente, seu Jorge na área!
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tinha suspirado, tinha beijado o papel devotamente. Era a primeira vez que lhe escreviam aquelas sentimentalidades, e o seu orgulho dilatava-se ao calor amoroso que saía delas, como um corpo ressequido que se estira num banho tépido. Sentia um acréscimo de estima por si mesma e parecia-lhe que entrava enfim numa existência superiormente interessante, onde cada hora tinha o seu encanto diferente, cada passo conduzia a um êxtase e a alma se cobria.

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0: Obrigada.
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2: Nossa galera, e benza Deus, tá?
3: E aí?

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